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1: Ora então, muito bom dia, são 7 em ponto. Tenham uma ótima segunda-feira e uma excelente semana. Eu sou o João Vaz. Ora, estava a ver aqui a temperatura atual: 18 graus no Porto, 16 em Coimbra, 19 em Lisboa. Ora, venha daí, para já temos notícias. Primeiras então desta segunda-feira são com Ruben Mateus. Bom dia, Ruben. Vais começar por onde?
2: Bom dia, vou começar por recordar aquilo que foi o mês de janeiro. É que passam 6 meses, falta um dia para assinalarmos os 6 meses da tempestade Christine. Ainda existem famílias que aguardam o apoio para a reconstrução das habitações. Das 26 mil candidaturas apresentadas, faltam analisar 8 mil. São números avançados à Semude FM pelo presidente da Comissão de Coordenação e Desenvolvimento Regional do Centro, Ribal Esteves.
3: 8 mil candidaturas que nos faltam decidir, das quais cerca de 4 mil são em Leiria e cerca de 3 mil são na Marinha Grande. E, portanto, para deixar nota de que das 8 mil, cerca de 80% são nos municípios de Leiria e de Marinha Grande, lembrando, obviamente, que Leiria teve neste processo a fatia principal do número de candidaturas, as tais 11 mil, no total de 26 mil.
2: Faz amanhã 6 meses que a tempestade Christine deixou um cenário de destruição na região centro do país. Os incêndios que estão a afetar Espanha e França são designados incêndios de sexta geração. Em declarações à Smooth FM, o investigador Domingos Xavier Viegas explica as características destes fogos, que são difíceis de controlar.
4: A libertação de energia torna-se várias vezes superior àquilo que é a capacidade de extinção. Se assumirmos que um incêndio tem chamas com 10 metros de comprimento e que já está no limite da capacidade de supressão, estes incêndios têm comprimento de chama várias vezes superior, chegam a atingir 50, 60 metros de comprimento. Portanto, estamos a falar de incêndios que não se consegue parar com os meios que dispomos atualmente.
2: O especialista alerta que os incêndios de sexta geração serão cada vez mais frequentes devido às alterações climáticas. Os conteúdos rápidos nas redes sociais podem estar a afetar o nosso cérebro e a deixar-nos sem paciência para tarefas onde é preciso esperar. O psicólogo clínico João Nuno Faria alerta para os riscos que o imediato pode causar.
5: Os cliques rápidos, as encomendas a chegarem logo no dia a seguir, os vídeos rápidos, os 15 segundos de exposição, todas estas experiências estão a criar um conjunto de expectativas no indivíduo, que por sua vez têm correlatos no corpo, que têm a ver com esta ideia de ser cada vez mais imediato a ação-reação. E isto cria um certo padrão de resposta das nossas células neuronais perante a espera.
2: O alerta deixado pelo psicólogo clínico João Nuno Faria. E João Vaz, as redes sociais, quando as usavas, porque agora és um homem livre,
1: Não uso, é da forma como usava, nem estou. Por exemplo, há uma coisa que a maior parte das pessoas faz, que é ir fazer as suas necessidades e levar o telemóvel para a casa de banho, ou deixa de o fazer.
2: Boa. Conversas logo contigo?
1: Contra os azulejos da pé. Olha, há uma coisa que eu faço muito, que é ler os rótulos das embalagens que estão ali à mão.
2: O que é que eu tenho na minha casa de banho? Vou ler.
1: A ver, sim.
2: Que ingredientes são estes?
1: Tenho descoberto coisas interessantes, por acaso.
2: Olha.
1: Não, mas perde-se muito menos tempo.
2: Sim.
1: Perde-se muito menos tempo.
2: E tens mais paciência para as coisas?
1: Não.
2: Na vida.
1: É na mesma.
2: Mas
1: esta vida não está fácil, não é? Para olha, ontem fui pôr gasóleo no carro da minha mulher, perdi logo grande parte da paciência para a vida.
2: Sim,
1: portanto.
2: E hoje volta a subir.
1: Pois, mas eu hoje também não vou pôr, já tenho os carros com gasóleo.
2: Olha, tenho boas notícias para ti nesta manhã de segunda-feira: o preço do petróleo está a descer.
1: Pois é, agora sim. Mas já refletir. Na sexta-feira. Pois, essa é outra questão, porque já na sexta-feira baixou o 4 dólares. Sabes que eu ando muito atento a estas coisas, porque influi muito na nossa vida, no dia a dia da nossa vida. Mas há uma coisa que eu tenho constatado: é que mesmo na fase em que tivemos aí 2 semanas em que o gasóleo baixou, não foi? Uns cêntimos, até foi uma descida substancial que agora foi totalmente recuperada. Mas as coisas, efetivamente, não baixam, a vida não baixou. Ou seja, nomeadamente nos alimentos. Os alimentos, quando sobem de preço, depois não voltam a baixar
2: mais,
1: ficam naquele patamar e acabou. Bom, mas vamos a coisas muito mais interessantes, que é o caso da música. Nova semana, novo álbum em destaque. Vamos conhecê-lo já daqui a pouco. Antes ainda temos para ouvir dentro de 1 minuto as Sister Sledge com My Guy.
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Gaia, Justiça Celedes nesta manhã de segunda-feira, então muito bom dia. E agora, que passam 9 minutos e meio das 7 horas, está mesmo na altura de conhecermos o álbum que vamos ter em destaque durante toda esta semana. É de Chris Bergson, guitarrista, cantor, compositor, professor e o autor do álbum East River Blues, que está em destaque então por aqui na Smooth FM até à próxima sexta-feira. É um disco. Este disco é basicamente uma reflexão sobre os 30 anos de carreira do artista em Nova York e também uma homenagem a algumas das suas maiores influências no blues e no jazz, como Muddy Waters, Ray Charles, Grant Green, entre tantos, tantos outros. Com 7 músicas no total, o disco conta com a participação de um trio único: Larry Grenadier no baixo, Arlene Riley na bateria e Jay Collins no saxofone. Na música de hoje vai poder desfrutar da maestria destes 4 artistas todos ao mesmo tempo. Drifting, a música que vou trazer hoje, é um original de Herbie Hancock, com um toque de swing contagiante, um instrumental que é a prova viva da química que existe entre o saxofone e a guitarra. Para ouvir agora então, Drifting, Chris Bergson, na Smooth FM.

0: Lovers, Harry Connick Jr. e muito bom dia. E passam já 19 minutos das 7 horas, se calhar a hora ideal para darmos a primeira vista de olhos ao trânsito desta manhã. Ora, bom dia, Paulo Miranda. Como
1: Olá,
0: é que estamos? Como é que está a começar a semana?
1: Já está a começar aqui com alguns acidentes e aqui algumas situações que estão a condicionar a circulação. É o caso da Estrada Nacional 361-1, na zona entre o Boteiro da Cabeça e Campelos, na zona de Torres Vedras. Temos a informação de que ocorreu um acidente com um pesado que está tombado, apesar de estar a ocupar parte da via, não ocupa na totalidade e, portanto, passa-se bem no local. De qualquer forma, convém conduzir com o máximo cuidado entre o Boteiro da Cabeça e Campelos. Temos também a informação de que há acidente na autoestrada de Cascais, junto à área de serviço de Oeiras, ao quilómetro 10. Acidente a cortar a via mais à direita. Não há qualquer fila no local, convém só conduzir com o máximo cuidado. Agora, cuidado também na Estrada Nacional 117, na ligação da Amadora para Lisboa, junto à saída para Acril, em via direita há um animal morto e, portanto, convém conduzir aí com o maior cuidado. Há também informação agora de que no IC16, junto ao Ubo, há objetos espalhados na via da direita e central, e também aí convém conduzir com o máximo cuidado na ligação de Belas para a Pontinha e para os túneis de Benfica. Quanto a filas, na A2, a partir da Baixa de Almada, primeiro viaduto do Feijó, já começam os abrandamentos para o tabuleiro da ponte 25 de Abril, ainda sem quaisquer dificuldades o IC19, apesar de alguma intensidade na reta dos comandos. Passando para a cidade do Porto, o trânsito circula com maior resistência.

Ei, Laura, Gregory Porter e muito bom dia. Temos notícias já daqui a pouco. O destaque vai para os incêndios que estão a acontecer em Espanha e também em França. Para já temos para ouvir a Aquarela do Brasil, Tutt Stillmans, com a voz de Elis Regina. E bom dia, tenha uma ótima segunda-feira.

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2: Ora então, muito bom dia. Estamos a 28 minutos das 8 horas. Sou o João Vaz. Ora, estava aqui a ver, há instantes estávamos com 19 graus de temperatura no Porto e também em Lisboa, 17 em Coimbra. Para já temos notícias. Ruben Mateus, vais começar por onde?
3: Vou começar pelos incêndios que afetam Espanha e França, que são denominados de sexta geração. Em declarações à Smooth FM, o investigador Domingo Xavier Viegas explica as características destes focos, que são difíceis de controlar.
4: A libertação de energia torna-se várias vezes superior àquilo que é a capacidade de extinção. Se assumirmos que um incêndio tem chamas com 10 metros de comprimento e que já está no limite da capacidade de supressão, estes incêndios têm comprimento de chama várias vezes superior, chegam a atingir 50, 60 metros de comprimento. Portanto, estamos a falar de incêndios que não se consegue parar com os meios que dispomos atualmente.
3: Em França está estável o incêndio em Gironde. Depois de vários dias de combate difícil, o fogo já consumiu mais de 40 mil hectares. Em Espanha, o combate aos incêndios nas regiões espanholas de Madrid, Ávila e Toledo continua a ter uma evolução positiva. Quase 6 meses depois da tempestade Christine, assinalam-se amanhã os 6 meses. Existem ainda famílias que esperam pelo apoio para a reconstrução das habitações. Das 26 mil candidaturas que foram apresentadas, faltam ainda analisar 8 mil. São números avançados à Smooth FM pelo presidente da Comissão de Coordenação e Desenvolvimento Regional do Centro, Ribau Esteves.
5: 8 mil candidaturas que nos faltam decidir, das quais cerca de 4 mil são em Leiria e cerca de 3 mil são na Marinha Grande. E, portanto, para deixar nota de que das 8 mil, cerca de 80% são nos municípios de Leiria e de Marinha Grande, lembrando, obviamente, que Leiria teve neste processo a fatia principal do número de candidaturas, as tais 11 mil, no total de 26 mil.
3: Faz amanhã 6 meses que a tempestade Christine deixou um cenário de destruição na região centro do país. Uma redução salarial de 93%. LeBron James deixa os LA Lakers, com o basquetebolista a assinar pelos Sixers. Isso significa, na prática, abdicar de um salário anual de 47 milhões de euros por temporada para receber, por ano, cerca de 3 milhões de euros. Ao longo das mais de 20 temporadas na NBA, só em contratos para jogar, LeBron James já acumulou mais de 500 milhões de euros.
2: Vale a pena jogar basquete assim, não é?
3: Vale. Se conseguir acertar no sexto, então, ainda vale mais a pena. Eu não tenho muita habilidade para tal.
2: Também és baixinho. Somos baixinhos. Sou. De resto. Portanto,
3: era um bom
2: passo. Não tínhamos grande futuro, não. Bom, estamos neste momento a 25 minutos das 8 horas. Temos para ouvir uma grande balada já a seguir. Mas primeiro temos The Look of Love, Patty Austin.

0: Clocks, original do grupo britânico Coldplay, aqui revisitado por Jamie Lancaster. Neste momento estamos a 15 minutos das 8 horas. Paulo Miranda, o trânsito para esta altura, como é que está?
1: Nesta altura, na zona da Grande Lisboa, para já trânsito um pouco mais acumulado na Estrada Nacional 368, na ligação do Fogoteiro e de Fernão Ferro para Sesimbra, ainda na sequência de um acidente, que já falámos aqui na Smooth FM, um acidente a seguir à rotunda do Casal do Marco, ao quilómetro 12, está então a provocar já maiores dificuldades em direção a Sesimbra na Estrada Nacional 378. Para a ponte 25 de Abril vai encontrar trânsito mais acumulado a partir da zona do Feijó, na A5 agora mais trânsito na passagem pelo Estádio Nacional e na chegada ao viaduto Duarte Pacheco. Por enquanto, o IC19 só com trânsito mais acumulado a partir do viaduto da Crel até à zona de Queluz, a segunda circular com trânsito regular, e na Autoestrada do Norte, atenção, porque temos a informação que no final da Autoestrada, está uma viatura com um incêndio e naturalmente o trânsito está agora a ficar aí um pouco mais condicionado entre a zona de Val Figueira e a passagem pelo local de onde se encontra esta viatura, já próximo de Sacavém. Passando para a cidade do Porto, trânsito a circular com maior resistência na A28, na passagem por Matosinhos, vai encontrar também já filas na A3 em direção à via de cintura interna, que está igualmente com trânsito lento entre o Estádio do Dragão e o nó da A3. Na A1 também já há bastante intensidade entre Canidelo e a Ponta Rábida. No sentido a Rábida Freixo há também abrandamentos na passagem pela Boa Vista, principalmente na via mais à direita.
0: Muito bem, e boa viagem então com a Smooth FM nesta segunda-feira, dia com o céu pouco nublado ou limpo e muito, muito calor. 31 graus é a máxima prevista para o Porto, 38 para Coimbra, 37 para Lisboa e 34 para Faro. Bora, venha daí, já a seguir temos para ouvir Michael Bublé com I've Got You Under My Skin.

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Daniel César Andar, e então, muito bom dia. Ora, o Festival Internacional de Piano de Oeiras está a acontecer até dia 2 do próximo mês de agosto no Auditório Municipal Rui de Carvalho, por onde estão a passar alguns dos melhores pianistas da atualidade num programa dedicado inteiramente ao piano clássico. A edição deste ano vai terminar com um concerto de homenagem a Maria João Pires, nossa, uma das maiores pianistas nacionais. O festival mantém assim a entrada livre e volta a afirmar Oeiras como palco de referência para a música clássica durante o verão. É uma sugestão Smooth FM, mas temos outras no nosso site, claro, smoothfm.pt. E agora temos Chico, Luísa Sonza.

Esta foi a primeira aventura de Luísa Sonza pela Bossa Nova. Resultou já este ano num álbum absolutamente brilhante. Olhe, muito bom dia. No dia, precisamente no dia em que o preço dos combustíveis voltou a subir, já daqui a pouco, com o Ruben Mateus, vamos ficar a conhecer o lucro da Galp em 6 meses. Já lá vamos. Primeiro temos Frank Sinatra. Come Fly With Me.

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1: 8 horas mais 1 minuto, 21 graus no Porto, 19 em Coimbra, 20 em Lisboa. Bom dia, eu sou o João Vaz, tenho uma ótima manhã, claro, e uma excelente semana. Ora, para já vamos às notícias com o Ruben Mateus e vamos então ficar a conhecer o lucro da Galp nos últimos 6 meses.
2: No dia em que os combustíveis voltam a ficar mais caros, esse número é então. Os lucros da Galp entre janeiro e junho foram de 812 milhões de euros. Em comparação com o mesmo período do ano passado, um crescimento de 44% no resultado positivo. Hoje o gasóleo fica mais caro 7,5 cêntimos, a gasolina sobe cerca de 2 cêntimos, com muitas bombas de combustível a superarem os 2 euros por litro. Os incêndios que afetam Espanha e França são chamados de sexta geração. Em declarações à Smooth FM, o investigador Domingos Xavier Viegas explica quais são as características destes incêndios que se tornam difíceis de controlar.
3: A libertação de energia torna-se várias vezes superior àquilo que é a capacidade de extinção. Se assumirmos que um incêndio tem chamas com 10 metros de comprimento e que já está no limite da capacidade de supressão, estes incêndios têm comprimento de chama várias vezes superior, chegam a atingir 50, 60 metros de comprimento. Portanto, estamos a falar de incêndios que não se consegue parar com os meios que dispomos atualmente.
2: Está em França, está estável o incêndio em Gironde, depois de vários dias de combate difícil. O fogo já consumiu mais de 40 mil hectares. Em Espanha, o combate aos incêndios nas regiões espanholas de Madrid, Ávila e Toledo continua a ter uma evolução positiva. Dormir menos pode ser um problema e dormir mais também o pode ser. É o que diz um estudo publicado na revista científica Alzheimer's and Dementia. Quem dorme menos de 5 horas por dia tem uma maior probabilidade de ser afetado pela demência, já quem dorme mais de 8 horas por dia também tem essa maior probabilidade de ser afetado pela demência. Este estudo não se refere apenas a uma noite em que se durma de menos ou se durma em excesso, mas sim a uma rotina. A investigação contou com a análise dos hábitos de sono de mais de 2 mil pessoas. No passado recente, em 2025, um outro estudo indicava que dormir 9 ou mais horas regularmente afeta a capacidade cognitiva. Os autores do estudo mais recente, desde este de 2026, pedem mais investigação para se perceber onde se encontra, afinal, a rotina de sono que não prejudica a saúde.
1: 8 horas mais 4 minutos. Já daqui a pouco temos a primeira edição do Dia do Oasis Smooth FM. Primeiro, Beyond the Sea. Vem por aí, Matt Belsante.

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Hoje trago uma música que parece ter sido escrita num daqueles fios de tarde em que o tempo abranda. E One Evening de Feist é exatamente assim. Tem o brilho suave das luzes da cidade a acenderem-se devagar, o murmúrio de uma conversa tímida e aquele toque de mistério que só as noites com promessas guardam. A voz de Feist entra como uma brisa, doce, envolvente, com um charme tranquilo e, de repente, é como se estivéssemos a viver um daqueles momentos em que tudo pode acontecer. Um olhar que se cruza, um sorriso que se demora, um silêncio que diz mais do que mil palavras. One Evening transporta-nos para um cenário onde o amor é subtil, quase sussurrado, onde a melodia é um convite a deixar o coração leve, a deixar-se levar. É a canção perfeita para quem gosta de se perder nos pequenos instantes, porque às vezes basta uma só noite para mudar tudo. One Evening. Faz.

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1: Mais uma edição para ouvir ao longo desta segunda-feira e fica também disponível na aplicação Rail, tal como no nosso site em smoothfm.pt. Ora, venha daí para já. Passam 13 minutos das 8, vamos saber do trânsito e informações atualizadas pelo Paulo Miranda. Mais uma vez, bom dia, Paulo. Temos complicações nesta manhã?
2: Temos agora uma situação de um acidente com uma das viaturas imobilizada na via da direita, junto à saída para Queluz, e por isso o trânsito está um pouco mais complicado nas ligações de Lisboa para Sintra, no IC19, sentido contrário. Há também trânsito sujeito a demora nas ligações à ponte 25 de Abril. Vai encontrar também fila a partir da zona do Feijó. Atenção à Estrada Nacional 378, há ainda a indicação de um acidente no quilómetro 12, é na ligação de Fernão Ferro para Sesimbra, é já depois da rotunda do casal do Marco do Grilo. Há também trânsito agora na cidade do Porto, mais complicado na via de cintura interna, entre Bonjó e A3, A3 com sinal amarelo, A28 e Avenida AEP também. Sair da A20, ou por outra, da Ponte do Freixo para a A20, está também agora mais complicado. Já no final do tabuleiro começam as paragens até às imediações do Freixieiro, onde ocorreu também um acidente. Há ainda trânsito a circular com intensidade na A44, bem como na Via Norte, conto também com bastante trânsito na Via Panorâmica e Ponte do Infante em direção à Rua das Fontainhas.
1: Muito bem, e boa viagem então. Quanto ao tempo para hoje, é uma segunda-feira com o céu pouco nublado ao limpo e muito calor. 31 graus máxima para o Porto, 38 para Coimbra, 37 para Lisboa e 34 para Faro. Ora, venha daí, já daqui a pouco vou dizer-lhe o que se celebra hoje por esse mundo fora. Primeiro, temos para ouvir Samba da Minha Terra, João Gilberto.
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Samba da Minha Terra. E ficou João Gilberto nesta manhã de segunda-feira, dia 27 de julho. Hoje é então o dia das tirinhas de frango fritas. Não sabemos se merece um feriado, mas há certamente quem acha que sim. É ainda dia de levar as plantas de casa a dar um passeio. Sim, ouviu bem. Esta celebração foi inventada por Thomas e Ruth Roy, um casal norte-americano conhecido por criar dias temáticos originais e bem-humorados. Provavelmente, eles acharam que o Natal, a Páscoa e o Dia da Ação de Graças não chegavam para animar o calendário. Bom, assinala-se ainda o dia de andar de andas, aquelas estruturas altas que nos fazem olhar toda a gente lá de cima, pelo menos durante alguns instantes. No meu caso, nem consegui, não consegui sequer subir lá para cima, quanto mais ficar lá uns minutos. Bom, mas hoje é também dia do creme brûlée. A elegante versão francesa do nosso leite creme. Sim, porque basicamente creme brûlée não passa de um leite creme. Bom, e para terminar, é dia do whisky escocês. É uma data que certamente não passa despercebida a quem gosta deste néctar. Ora, se for o seu caso, aproveite para brindar com este calor, talvez com uma pedra de gelo, e tenha uma ótima segunda-feira. Ah, e se decidir passear a planta da sala, não se esqueça de a trazer de volta, está bem? E voltar a pô-la no sítio. Até porque hoje vai estar muito calor, se calhar não é muito bom andar com ela, pelo menos ao sol. E boa semana, pois claro. Para já temos por aqui Eve, com este beautiful day.

When She Was My Girl, Bruce Springsteen, nesta manhã de segunda-feira. Bom, e já daqui a pouco vamos conhecer os lucros da Galp em apenas 6 meses, nos primeiros 6 meses do ano. Pormenores então já daqui a pouco com o Ruben Mateus. Para já temos para ouvir Paris, Karen Sousa.

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5: Olá, muito bom dia, eu sou o Bom Vaz, são agora 8h30. Há pouco estávamos com 22 graus no Porto, 21 em Coimbra e também em Lisboa. E agora já está comigo o Ruben Mateus, vamos às notícias, Ruben.
6: Vamos sim com a Galp a ter lucrado 844 milhões de euros em 6 meses, entre janeiro e junho deste ano. Um crescimento de 44% no resultado positivo da petrolífera, número que se conhece no dia em que os combustíveis voltam a aumentar e a pesar mais na carteira. O gasóleo sobe 7,5 cêntimos, a gasolina fica mais cara 2 cêntimos. Em vários postos de abastecimento, os combustíveis superam já os 2 euros por litro. 3 pessoas morreram, várias ficaram feridas num tiroteio em Seattle, nos Estados Unidos. Tiroteio que aconteceu durante um festival gastronómico. Um dos suspeitos já foi detido, faltando encontrar o segundo suspeito deste tiroteio, com as autoridades norte-americanas a tentarem perceber aquilo que se passou. Os conteúdos rápidos nas redes sociais podem estar a afetar o nosso cérebro e a deixar-nos sem paciência para tarefas onde é preciso esperar. O psicólogo clínico João Nuno Faria alerta para os riscos que o imediato pode causar.
7: Os cliques rápidos, as encomendas a chegarem logo no dia a seguir, os vídeos rápidos, os 15 segundos de exposição, todas estas experiências estão a criar um conjunto de expectativas no indivíduo, que por sua vez têm correlatos no corpo, que têm a ver com esta ideia de ser cada vez mais imediato a ação-reação, e isto cria um certo padrão de resposta das nossas células neuronais perante a espera.
6: O psicólogo sublinha que podemos sair prejudicados em tarefas que requerem atenção.
7: O que acontece é que continuam a existir experiências que requerem espera, que requerem uma atenção continuada, e se nós só estivermos expostos e só treinarmos esta competência de estarmos muito atentos a muitas coisas ao mesmo tempo durante pouco tempo, nessas outras tarefas que ainda exigem muito da nossa atenção, sairemos a perder.
6: O alerta deixado pelo psicólogo clínico João Nuno Faria. Mais de 10 milhões de euros foi quanto valeu a Bruno Fernandes os direitos de imagem durante a temporada 2024-2025. De acordo com a imprensa inglesa, a empresa do médio português é uma máquina de fazer dinheiro, tendo acordos com várias marcas. A somar a isto, espera-se a renovação, a oficialização da renovação desse contrato com o Manchester United, com o Bruno Fernandes a passar a receber mais de 468 mil euros por semana.
5: Ah, por semana.
6: Por semana.
5: Bom, estamos neste momento a 27 minutos das 9 horas. Venha daí, tenha uma ótima manhã, claro, e uma excelente semana. Se for o caso, boas férias. Para já temos para ouvir I Want You, Kim Waters.
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5: Kim Waters, que não está sozinho. Vem com Vivian Green, assim.

0: hora de diferença de e-mail, aqui na voz de Frank Sinatra, o filho, o Junior, pois claro. E então, muito bom dia, estamos a 19 minutos das 9 horas. Paulo Miranda, o trânsito para esta altura, onde é que está a parar?
1: Para já para na cidade do Porto, na saída da cidade, neste caso através da Ponte do Freixo, ainda na sequência do acidente que ocorreu na zona do Freixieiro e por isso o trânsito mais acumulado nas ligações da Ponte do Freixo para os Carvalhos. Quanto ao sentido contrário, intensidade, para já sem grandes problemas, depois na via de cintura interna o trânsito está um pouco mais compacto a partir de Bonjoia até ao nó da A3, há também ainda dificuldades. Dificuldades na A3, pelo menos até à saída para a Circunvalação e Hospital São João. Já do lado da Arrábida, trânsito a circular com maior intensidade na aproximação da ponte da Arrábida e depois na via de cintura interna, o trânsito habitual. Na via mais à direita, na saída para Boa Vista. Há também ainda dificuldades na A28 e na Avenida AEP. Passando para a zona de Lisboa, para a ponte 25 de Abril, os acessos de Almada até estão a andar relativamente bem. O do IC20 um pouco mais preenchido, há abrandamentos na subida da Baixa de Almada para a ponte 25 de Abril, também na A5 a partir do Nó da Crel, em direção à zona do Estádio Nacional e Linda a Velha e mais à frente Monsanto para as Amoreiras. No IC19, trânsito compacto a partir de Terceira em direção à reta dos comandos da Amadora, no sentido inverso e na sequência de um acidente com uma viatura imobilizada na via mais à direita junto à saída para Queluz. Há trânsito lento desde a reta dos comandos da Amadora. Há também dificuldades na segunda circular a partir do eixo norte-sul até às Calvanas, quanto às ligações do túnel do Grilo para Sacavém, com alguma intensidade, tal como a autoestrada do Norte, mas vai andando o trânsito nestas zonas, apesar do trânsito mais intenso, no caso da A1, a partir de São João da Talha.
0: Muito bem, o importante é que tenha então uma ótima viagem, boa segunda-feira, um dia com o céu pouco nublado ao limpo e vamos ter aí um dia também com muito, mas mesmo muito calor. 31 graus máxima para o Porto, 38 para Coimbra, 37 para Lisboa e 34 para Faro. Venha daí já daqui a pouco, dou-lhe a ouvir o Womack and Womack com Angie. Primeiro, John Mayer.

G. Um original dos Rolling Stones aqui por Womack and Womack. Ora, neste momento estamos a 11 minutos das 9 horas. Se por acaso gosta de fado, fica a saber que Figaro dos Vinhos vai receber o Festival do Fado de 1 a 23 de agosto. Este festival vai percorrer várias localidades do concelho, aproximando assim o fado das comunidades, convidando os residentes e os visitantes a descobrir diferentes lugares ao som desta expressão musical classificada como Património Cultural e Material da Humanidade pela Unesco. Ora, o primeiro concerto é já no dia 1 de agosto e os primeiros convidados vão ser o Marco Rodrigues, a Marisa Liz e a Lenita Gentil. Todos os espetáculos são de entrada livre. Temos todas as informações no nosso site smoothfm.pt. Como tal...

de Paul Carrack. E então, muito bom dia. Temos notícias já daqui a pouco e precisamente no dia em que aumentam os combustíveis, vamos ficar a conhecer o lucro da Galp nos primeiros 6 meses do ano. O Ruben Mateus traz-nos então os pormenores à hora certa. Até lá temos para ouvir Francesco Digilio com este Self-Controlled.

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1: Ora, muito bom dia, são 9 horas, eu sou o João Vaz. Há pouco estávamos com 24 graus de temperatura no Porto, 23 em Coimbra, 22 em Lisboa. Só por curiosidade, ou pode interessar-lhe muito se for para lá, 26 graus já por esta altura em Faro. Ora então, venha daí, vamos às notícias. Ruben Mateus.
2: A Galp lucrou 844 milhões de euros em 6 meses, isto entre janeiro e junho deste ano, 2026, um crescimento de 44% no resultado positivo da petrolífera, número que se conhece no dia em que os combustíveis voltam a aumentar e a pesar mais na carteira. O gasóleo sobe 7 cêntimos e meio, a gasolina fica mais cara 2 cêntimos. Em vários postos de abastecimento, os combustíveis superam já os 2 euros por litro. Os incêndios que afetam Espanha e França são denominados de sexta geração. Em declarações à Smooth FM, o investigador Domingos Xavier Viegas explica as características destes fogos, que são difíceis de controlar.
3: A libertação de energia torna-se várias vezes superior àquilo que é a capacidade de extinção. Se assumirmos que um incêndio tem chamas com 10 metros de comprimento e que já está no limite da capacidade de supressão, estes incêndios têm comprimento de chama várias vezes superior, chegam a atingir 50, 60 metros de comprimento. Portanto, estamos a falar de incêndios que não se consegue parar com os meios que dispomos atualmente.
2: Em França está estável o incêndio em Gironde, depois de vários dias de combate difícil, o fogo já consumiu mais de 40 mil hectares. Em Espanha, o combate aos incêndios nas regiões espanholas de Madrid, Ávila e Toledo, continua a ter uma evolução positiva. Os conteúdos rápidos nas redes sociais podem estar a afetar o nosso cérebro e a deixar-nos sem paciência para tarefas onde é preciso, obrigatoriamente, esperar. O psicólogo clínico João Nuno Faria alerta agora para os riscos que o imediato pode causar.
4: Os cliques rápidos, as encomendas a chegarem logo no dia a seguir, os vídeos rápidos, os 15 segundos de exposição, todas estas experiências estão a criar um conjunto de expectativas no indivíduo, que por sua vez têm correlatos no corpo, que têm a ver com esta ideia de ser cada vez mais imediato a ação-reação. E isto cria um certo padrão de resposta das nossas células neuronais perante a espera.
2: O alerta deixado pelo psicólogo clínico João Nuno Faria. Na semana a começar com calor mais intenso que fica por pouco tempo, só hoje e amanhã, terça-feira, é esse aviso amarelo para todos os distritos do país, à exceção de Faro. As temperaturas voltam a descer e os avisos vão-se embora já na quarta-feira.
1: Passam 3 minutos e meio das 9 horas. Ora, dentro de 30 segundos temos para ouvir Secret Lovers, os Atlantic Star.
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0: Father and Son, o original de Cat Stevens, aqui na voz de Rod Stewart. E passam já 13 minutos das 9 horas, altura ideal para irmos ter com o Paulo Miranda e saber como está o trânsito para esta altura. Uma manhã que tem alguns casos, não é, Paulo?
1: É verdade, principalmente na zona de Lisboa. Já aqui falámos de um acidente na Estrada Nacional 378, já depois da rotunda do Marco do Grilo, em direção a Sesimbra. O trânsito está bastante lento, há fila desde Fernão Ferro até à passagem pelo acidente. Há também dificuldades na A2 a partir do Feijó, no final da A5 para o viaduto Duarte Pacheco, também no final do IC19 em Alfragide para Piramanique, eixo norte-sul de Telheiras para Sete Rios, segunda circular em ambos os sentidos para o Campo Grande, e há um com intensidade desde São João da Talha em direção a Sacavém. Passando para a cidade do Porto, trânsito acumulado na VCI a partir da zona do Estádio do Dragão até à passagem pela Perlada. Há também dificuldades na A3 desde antes do nó da A4, na A1 a partir de Canidelo para a Ponta Rábida, Ponto Infante com intensidade, tal como a via panorâmica em direção à Rua do Campo Alegre. Fica também a nota para a Estrada Nacional 118, há informação de acidente no Porto de Mux, na zona de Salvaterra de Magos, e naturalmente o trânsito está aí um pouco mais condicionado.
0: Muito bem, e boa viagem então com a Smooth FM. E fica a saber que esta é uma segunda-feira com muito calor, num dia com o céu pouco nublado ou limpo. Então a máxima para o Porto é de 31 graus, 38 para Coimbra, 37 para Lisboa e 34 para Faro. Vamos voltar à música já a seguir com Eliane Elias.

Este seu olhar, Eliana Elias. E passam já 18 minutos das 9 horas. Tenham uma ótima manhã. Ora, há quem diga que férias sem dormir até tarde não são verdadeiras férias. O problema é que o cérebro parece não concordar totalmente. Um estudo publicado na revista Alzheimer's and Dementia concluiu que dormir regularmente mais de 9 horas por noite pode estar associado a níveis elevados de uma proteína ligada ao Alzheimer. E depois das 10 horas, essa tendência agrava-se. Mas não vale compensar no extremo oposto. Dormir menos de 5 horas também aumenta significativamente os riscos para a saúde cerebral. No fundo, o cérebro é um adepto convicto da moderação. Nada de maratonas de sono, mas também nada de noites em branco. O ideal continua algures entre as 6 e as 9 horas. Portanto, aproveite as férias, durma o que precisa, acorde bem disposto e deixe os recordes para outras modalidades. Até porque há tantas coisas boas para fazer por estes dias. Portanto, aproveite e boas férias. E que seja ao som da Smooth FM. Agora com o livro da Dora Open, o Silk Sonic, de Bruno Mars e Anderson .Paak. Venha daí.

Foolish Things, de James Brown. E muito bom dia, 9 horas mais 25 minutos e meio. Ora, temos notícias já daqui a pouco. O destaque vai para os combustíveis que voltaram hoje a subir. Pormenores então com o Ruben Mateus. Para já, Happy Madness. Temos

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4: São agora 9h30, 25 graus no Porto e em Coimbra, 22 em Lisboa. Ora, venha daí, eu sou os Bom Vaz, já está comigo o Ruben Mateus, está na altura das notícias, a começar então pelo preço dos combustíveis.
5: Com a vida a ficar mais cara a partir desta segunda-feira, com a subida do preço dos combustíveis, a gasolina sobe 2 cêntimos por litro, o gasóleo aumenta 7 cêntimos e meio por litro. Isto no dia em que se sabe que o lucro da Galp foi superior a 800 milhões de euros entre janeiro e junho deste ano. Um crescimento de quase 50% em comparação com o mesmo período do ano passado. Quase 6 meses depois da tempestade Christine, ainda há famílias que aguardam o apoio para a reconstrução das habitações. Das 26 mil candidaturas apresentadas, faltam analisar 8 mil. São números avançados à Smooth FM pelo presidente da Comissão de Coordenação e Desenvolvimento Regional do Centro, Ribal Esteves.
6: 8 mil candidaturas que nos faltam decidir, das quais cerca de 4 mil são em Leiria e cerca de 3 mil são na Marinha Grande. E, portanto, para deixar nota de que das 8 mil, cerca de 80% são nos municípios de Leiria e de Marinha Grande, lembrando, obviamente, que Leiria teve neste processo a fatia principal do número de candidaturas, as tais 11 mil, no total de 26 mil.
5: Falhado o prazo de final de junho, Ribal Esteves não se compromete com um novo prazo para finalizar as candidaturas aos apoios. Os incêndios que afetam Espanha e França são denominados de sexta geração. Em declarações à Smooth FM, o investigador Domingos Xavier Viegas explica as características destes fogos que são difíceis de controlar.
7: A libertação de energia torna-se várias vezes superior àquilo que é a capacidade de extinção. Se assumirmos que um incêndio tem chamas com 10 metros de comprimento e que já está no limite da capacidade de supressão, estes incêndios têm comprimento de chama várias vezes superior, chegam a atingir 50, 60 metros de comprimento. Portanto, estamos a falar de incêndios que não se consegue parar com os meios que dispomos atualmente.
5: Em França está estável o incêndio em Gironde, depois de vários dias de combate difícil. O fogo já consumiu mais de 40 mil hectares. Em Espanha, o combate aos incêndios nas regiões espanholas de Madrid, Ávila e Toledo continua a ter uma evolução positiva. Não há mais espaço para turistas. Este foi o motivo da manifestação na ilha espanhola de Maiorca. Segundo a polícia, o protesto reuniu 25 mil pessoas. Foi organizado pela plataforma Menos Turismo, Mais Vida. A plataforma diz que mais de 100 mil casas são usadas na ilha para turismo, seja de forma legal, seja de forma ilegal. A plataforma quer a regulação do turismo e diz não existir mais espaço para hotéis, carros, cafés ou fast food.
4: E neste momento estamos a 26 minutos e meio das 10 horas. Temos para ouvir Just the Way You Are, já a seguir, por Apollinaire Rossi.

0: At Last, Rita Franklin. E então, muito bom dia. Estamos neste momento a, sensivelmente, 18 minutos das 10 horas. Vamos ter com o Paulo Miranda e saber como está a andar o trânsito para esta altura, Paulo.
1: Para já, ainda com um trânsito lento, IC19, na chegada à Pinamanique. Também ainda alguma resistência na segunda circular, na passagem pelo Campo Grande. Também no final da A5, na ligação ao viaduto Duarte Pacheco e às Amoreiras. Para a ponte 25 de Abril, para já, não há dificuldades. O mesmo acontece na A8 e na calçada de Carriche. Na A1, intensidade entre São João da Talha, Val Figueira e a zona de Sacavém. Passando para a cidade do Porto, trânsito a circular com maior resistência na VCI, entre Bonjoia e o Estádio do Dragão. Na A3, a partir do acesso da A4 para a circunvalação e para a via de cintura interna. Há também alguma intensidade na marginal na passagem pelo túnel da Ribeira. Quanto à A28 e Avenida AEP, só o final mesmo da Avenida AEP para Sidónio Paes e 5 de Outubro está com o trânsito mais acumulado.
0: Muito bem, e boa viagem então com a Smooth FM. Quanto ao tempo para hoje, é uma segunda-feira com o céu pouco nublado ao limpo e muito calor, 31 graus máxima para o Porto, 38 para Coimbra, 37 para Lisboa e 34 para Faro. Ora, venha daí já daqui a pouco, dou-lhe a ouvir Troy com Angel. Primeiro, Smoke on the Water, um original do grupo Deep Purple, aqui revisitado pelo School Train Quartet.
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Troy e este belíssimo Angel. Balanço bom nesta manhã de segunda-feira. Entretanto, fica a saber que o Trafaria Bluegrass está de volta a esta vila de 11 a 13 de setembro, reforçando a sua posição como o principal festival dedicado ao estilo Bluegrass realizado no nosso país. O evento vai transformar novamente a Trafaria num ponto de encontro entre culturas, gerações e comunidades, com um programa que combina música ao vivo, atividades para famílias e partilha cultural. Durante 3 dias vai poder assistir a atuações de artistas nacionais e internacionais vindos dos Estados Unidos da América, Bélgica, Irlanda, Suécia, Países Baixos e, claro, de muitos portugueses. Se gosta do estilo, não pode perder este festival. É só em setembro, mas vá pensando nisto. Todos os pormenores estão já no nosso site em smoothfm.pt. Está tudo na área Go Smooth. E para já temos Norah Jones, Toes. Depois dou-lhe ouvir Robbie Williams.

ficou Norah Jones com Toes e temos notícias já daqui a pouco com o Ruben Mateus. O destaque vai para o preço dos combustíveis esta semana e eu faço aqui uma troca. Tinha prometido o Robbie Williams, mas vou trocar por Papik. Vou deixar-lhe aí Love Exists, mas o Robbie Williams fica prometido lá mais para a frente.

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1: Ora então, muito bom dia, são agora 10 horas mais um minuto, há pouco 27 graus de temperatura no Porto, 26 em Coimbra, 24 em Lisboa. Eu sou o João Vaz, junta-se a mim agora o Ruben Mateus, vamos ao essencial da informação.
2: A vida fica mais cara para quem conduz a partir desta segunda-feira. O gasóleo sobe 7,5 cêntimos por litro, a gasolina fica mais cara 2 cêntimos por litro, com o preço dos combustíveis em diversas bombas a estar acima dos 2 euros por litro. Isto no dia em que se sabe que o lucro da Galp foi superior a 800 milhões de euros entre janeiro e junho deste ano, um crescimento de quase 50% em comparação com o mesmo período do ano passado. Suspeitas de corrupção e tráfico de influências chegaram à Polícia Judiciária em causa a nomeação de árbitros para jogos da Primeira Liga de Futebol. A informação é avançada pelo Jornal Público esta segunda-feira, que fala em fugas de informação sobre nomeações de árbitros antes de serem oficiais e também em contactos entre responsáveis da arbitragem e dirigentes de clubes. Em causa, jogos, ao que tudo indica, do Estrela da Amadora na reta final da temporada passada. Os conteúdos rápidos nas redes sociais podem estar a afetar os nossos cérebros e a deixar-nos sem paciência para tarefas onde é preciso esperar e ter paciência. O psicólogo clínico João Nuno Faria alerta para os riscos que o imediato pode causar.
3: Os cliques rápidos, as encomendas a chegarem logo no dia a seguir, os vídeos rápidos, os 15 segundos de exposição, todas estas experiências estão a criar um conjunto de expectativas no indivíduo, que por sua vez têm correlatos no corpo, que têm a ver com esta ideia de ser cada vez mais imediato a ação-reação. E isto cria um certo padrão de resposta das nossas células neuronais perante a espera.
2: O psicólogo sublinha que podemos sair prejudicados em tarefas que requerem a nossa atenção.
3: O que acontece é que continuam a existir experiências que requerem espera, que requerem uma atenção continuada, e se nós só estivermos expostos e só treinarmos esta competência de estarmos muito atentos a muitas coisas ao mesmo tempo durante pouco tempo, nessas outras tarefas que ainda exigem muito da nossa atenção, sairemos a perder.
2: O alerta é deixado pelo psicólogo clínico João Nuno Faria. Terminamos no Brasil, onde tudo correu mal num jogo de futsal, jogo feminino de futsal, onde uma jogadora pontapeou na cabeça uma outra jogadora de uma equipa adversária, isto depois de uma falta. Essa jogadora a que agrediu foi suspensa por 5 anos. É este o castigo para a atleta.
1: 10 horas mais 4 minutos, nova semana, novo álbum em destaque. Vamos conhecê-lo já daqui a pouco. Primeiro ainda temos para ouvir, e toca dentro de um minuto, Simone Koppmeyer.
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Simone Koppmeyer com Victor Gernot aqui na Smooth FM. O título da música é Baby It's Cold Outside, sendo que este vai ser um dia com muito, muito calorzinho. Olhe, vamos agora conhecer o álbum que vamos ter em destaque durante toda esta semana. É de Chris Bergson, guitarrista, cantor, compositor, professor e o autor do álbum East River Blues, que está em destaque aqui na Smooth FM até à próxima sexta-feira. Este disco é uma reflexão sobre os 30 anos de carreira do artista em Nova York e também uma homenagem a algumas das suas maiores influências no blues e também no jazz, como Muddy Waters, Ray Charles, Grant Green, entre tantos outros. Com 7 músicas no total, o disco conta com a participação de um trio único: Larry Grenadier no baixo, Arlene Riley na bateria e Jay Collins no saxofone. Ora, na música de hoje, vai poder desfrutar da mestria dos 4 artistas ao mesmo tempo. Drifting, a música que trago agora, é um original de Herbie Hancock, com um toque de swing contagiante, um instrumental que é a prova viva da química que existe entre o saxofone e a guitarra. Para ouvir agora, Drifting, Chris Bergson, na Smooth FM.

0: músicas incluídas em East River Blues. O álbum em destaque esta semana é de Chris Bergeson. Vamos então conhecê-lo até à próxima sexta-feira. E agora? Bom, agora está mesmo na altura de ficarmos a saber como estamos de trânsito. Paulo Miranda, últimas informações então para esta manhã de segunda-feira. E como é que estamos por esta altura?
1: Nesta altura temos então o trânsito a circular com maior intensidade para a ponte 25 de Abril, ainda na zona da Praça das Portagens. Já não há quaisquer dificuldades nos acessos ao nó de Almada. Quanto à autoestrada de Cascais, há abrandamentos na descida da Pimenteira para o viaduto Duarte Pacheco. O IC19 tem agora mais trânsito na chegada à reta dos comandos da Amadora. É o ponto onde o trânsito está de facto mais intenso ao longo do IC19 em direção a Lisboa. Alguma intensidade também no sentido contrário, principalmente na chegada à zona de Ranholas. Segunda circular com a intensidade

0: no acesso à via de cintura interna em direção ao Freixo. Quanto à Via Norte, já com trânsito regular, também já não há grandes dificuldades na A20 em direção à Ponte Freixo.
1: A única coisa que falta mesmo é avançar com a linha verde para trocar informações ao longo do dia.
0: E é o 800-2020-10, é nacional e grátis.
1: Paulo, até amanhã. Quanto ao tempo para hoje, é então uma segunda-feira com o céu pouco nublado ao limpo e vai ser um dia com muito calor. A máxima prevista para o Porto é de 31 graus, 38 para Coimbra, 37 para Lisboa e 34 para Faro. Ora, e já a seguir temos para ouvir António Carlos Jobim e depois Vesta Williams. Venha daí.

O Baby Baby, Vesta Williams. E então, muito bom dia, tenham uma ótima segunda-feira, claro, uma excelente semana. E olhe, se for o caso, boas férias. E fiquem em boa companhia com a Smooth FM. E para já com Michael Bublé, Put Your Hand On My Shoulder. Depois, Emily Clark Barlow.

0: anos, Shane of Melody, os Righteous Brothers, nesta manhã de segunda-feira. Não tarda nada, temos mais uma edição do Oasis Smooth FM. A música que vou trazer hoje tem um brilhozinho suave, mas antes ainda temos para ouvir, dentro de um minuto, Arnie Love com I'm Out of Your Life.
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Hoje trago uma música que parece ter sido escrita num daqueles fios de tarde em que o tempo abranda. E One Evening de Feist é exatamente assim. Tem o brilho suave das luzes da cidade a acenderem-se devagar, o murmúrio de uma conversa tímida e aquele toque de mistério que só as noites com promessas guardam. A voz de Feist entra como uma brisa, doce, envolvente, com um charme tranquilo e, de repente, é como se estivéssemos a viver um daqueles momentos em que tudo pode acontecer. Um olhar que se cruza, um sorriso que se demora, um silêncio que diz mais do que mil palavras. One Evening transporta-nos para um cenário onde o amor é subtil, quase sussurrado, onde a melodia é um convite a deixar o coração leve, a deixar-se levar. É a canção perfeita para quem gosta de se perder nos pequenos instantes, porque às vezes basta uma só noite para mudar tudo. One Evening. Feist.

Girlfriend, na voz de Susan Monk. Ora, o jazz está fortíssimo este verão e desta vez volta a sair para os jardins do Museu de Lisboa, no Palácio Pimenta. No dia 20 de setembro, o Piquenique Jazz convida o público para um fim de tarde de música ao ar livre, num ambiente descontraído e pensado para toda a família. Nesta terceira edição vai ouvir-se música de um dos maiores compositores do cancioneiro popular norte-americano, autor de êxitos mundiais como Cheek to Cheek ou Blue Six. Estou a falar de Irving Berlin, que há 100 anos passou a sua lua de mel no Funchal e também visitou Lisboa. Fica aí a curiosidade. Basta levar então para este piquenique uma manta e aproveitar o concerto num dos espaços verdes mais bonitos da cidade. É só em setembro, mas tome nota. Temos todas as informações no nosso site em smoothfm.pt. E já que se fala em jazz, fala-se destes dois grandes nomes, claro, Ella Fitzgerald e Louis Armstrong, para ouvir agora.

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2: 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Ora então, muito bom dia. Eu sou os Bombás. Tenha uma ótima segunda-feira, melhor ainda, uma excelente semana e, se for o caso, boas férias. Olhe, venha daí. Bom, para já temos para ouvir Dakota Staten, assim, I'm Left With Blues In My Heart. Depois, George Benson.

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Little Anthony com os Imperials nesta manhã de segunda-feira, um dia com o céu pouco nublado ao limpo e muito, muito calor. 31 graus é a máxima para o Porto, 38 para Coimbra, 37 para Lisboa e 34 para Faro. Tenham uma ótima manhã. Para já temos para ouvir Little Mama, os Clovers e logo depois uma senhora que eu gosto muito. Vem por aí, Anita Baker com You Bring Me Joy.

0: Once in My Life, Gladys Knight na Smooth FM. E se por acaso é fã da Disney ou tem filhos que sejam, então tendo a ouvir com atenção a sugestão que eu tenho para si. O Candlelight Disney Canções de Amor é uma série especial de concertos que recriam em formato clássico algumas das melodias mais icónicas do universo Disney num ambiente iluminado por milhares de velas. 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Bom, e já a seguir temos por aí Diana Krall e que grande concerto que ela deu na edição deste ano do AGA School de Jazz, o festival que está mesmo a chegar ao fim. De resto, na quarta-feira há para ver Caesar's Sisters e depois no dia 31, ou seja, na sexta, Chet Faker, concerto já completamente esgotado. Ora então, muito bom dia, venha daí, já sabe, há a Diana Krall para ouvir a seguir.
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Going Out of My Head, Sérgio Mendes com Brasil 66, e está praticamente completa esta manhã de segunda-feira. Sou o João Vaz, desejo-lhe uma ótima semana, se for o caso, olhe, boas férias. Amanhã voltamos a estar juntos depois das 7. Antes de me ir embora, vou deixar-lhe aí Jasmine Sullivan, assim: Sometimes I Feel Like a Motherless Child.

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Hoje trago uma música que parece ter sido escrita num daqueles fios de tarde em que o tempo abranda. E One Evening de Feist é exatamente assim. Tem o brilho suave das luzes da cidade a acenderem-se devagar, o murmúrio de uma conversa tímida e aquele toque de mistério que só as noites com promessas guardam. A voz de Feist entra como uma brisa, doce, envolvente, com um charme tranquilo e, de repente, é como se estivéssemos a viver um daqueles momentos em que tudo pode acontecer. Um olhar que se cruza, um sorriso que se demora, um silêncio que diz mais do que mil palavras. One Evening transporta-nos para um cenário onde o amor é subtil, quase sussurrado, onde a melodia é um convite a deixar o coração leve, a deixar-se levar. É a canção perfeita para quem gosta de se perder nos pequenos instantes, porque às vezes basta uma só noite para mudar tudo. 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Feist.

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Hoje trago uma música que parece ter sido escrita num daqueles fios de tarde em que o tempo abranda. E One Evening de Feist é exatamente assim. Tem o brilho suave das luzes da cidade a acenderem-se devagar, o murmúrio de uma conversa tímida e aquele toque de mistério que só as noites com promessas guardam. A voz de Feist entra como uma brisa, doce, envolvente, com um charme tranquilo e, de repente, é como se estivéssemos a viver um daqueles momentos em que tudo pode acontecer. Um olhar que se cruza, um sorriso que se demora, um silêncio que diz mais do que mil palavras. One Evening transporta-nos para um cenário onde o amor é subtil, quase sussurrado, onde a melodia é um convite a deixar o coração leve, a deixar-se levar. É a canção perfeita para quem gosta de se perder nos pequenos instantes, porque às vezes basta uma só noite para mudar tudo. One Evening. Feist.

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6: Os incêndios voltaram a Portugal com vários pontos de preocupação esta tarde. Rochoso, na Guarda, Almeirim e Mamudeiro, em Aveiro, foram os pontos que reuniram os maiores dispositivos de combate. O incêndio em Aveiro obrigou até a cortar a linha do Norte e a A1. Em Espanha e França, o cenário também é de incêndios. O primeiro-ministro espanhol, Pedro Sánchez, avisa que vem aí uma onda de calor e pede já cuidado.
7: Vamos a ter um aumento das temperaturas a partir de poucas horas, nos próximos dias.
6: Portugal vai escapar a esta onda de calor que está a caminho de Espanha. O meteorologista Pedro Sousa diz que por cá vai ser apenas um pico de temperaturas.
8: Este pico de calor será muito curto, 2-3 dias, mantendo-se o tempo moderadamente no interior. Não podemos falar em onda de calor, pois isto é uma definição técnica e dificilmente teremos duração suficiente para ser registado oficialmente onda de calor em Portugal continental.
6: Os exames continuam a dar que falar. O ministro da Educação diz que das 290 mil provas ainda há 170 alunos sem nota e pouco mais de 800 exames em que o que foi corrigido não corresponde ao que os alunos fizeram. Fernando Alexandre espera tudo resolvido em breve.
9: Eu espero que entre hoje e amanhã eles ficam todos resolvidos.
6: Em Almada, as reservas de água no concelho chegaram aos 78% e algumas das medidas, incluindo os cortes de água, vão começar a ser reduzidos. Por este dia, assinala-se meio ano da tempestade Christine e da destruição que provocou. Quase 12 mil famílias receberam apoios para reconstruir casas, mas ainda há 8 mil casos por analisar. O presidente da Comissão de Coordenação e Desenvolvimento Regional do Centro Ribal Esteves explica que é uma situação complexa, especialmente em Leiria.
10: De facto, tendo já 80% das candidaturas analisadas, os 20% que lhe faltam são 4 mil ainda.
6: No desporto, o Ministério Público confirma um inquérito sobre as alegadas interferências na arbitragem no futebol português, nasceu de uma denúncia e a Unidade Anticorrupção da Polícia Judiciária também está envolvida. Até amanhã.
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